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How nice it to be back here, baby. Sabor. Dig it. What a nice and lovely viernes, fredag, Friday, sexta-feira, sextou. Afternoon. Dig it. Bicubi nice and berrape. Bom dia, boa tarde, boa noite. Copa do Mundo de 2026. A taça do mundo é nossa. Right on, yes. Alô, mamãe, olá, tchainha. Buenas tardes, mi coração. Cheguei. I am your mad love day, Joaquim Joca Neto, que sou eu. 28 years in the air, 28 aninhos no ar, invadindo o seu lar, a sua praia, o seu coração, com o melhor da música popular, pra disputar popular, brasileirão, MRS 9.5. 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Love, peace, happiness, good vibes, sunshine. In freedom, baby. And this is made in Brasil. Estamos ligados, juntos e misturados com delivery sonoro. The World Cup 2026, baby. Certamente estamos ligados, juntos e misturados com delivery sonoro do melhor da música popular, popular, popular brasileira. Das suas jovens tardes de viernes, sexta, sextou. É Joca Neto com mosaico sonoro de suas jovens calientes tardes de sexta-feira, sextou. E Joca Neto. But all the things up right now on my rest and I can fight with the maiden. Brasil, estamos ligados. Sim, com o melhor da música futebolística brasileira. E em nossa agenda Brazuki multicultural e esportivo deste final de semana. Tomorrow, Kit Me, Saturday, Lordague, Brasília, Muti, Marrocos. Certamente a seleção canarinho estará estreando na Copa do Mundo de 2026 em New Jersey. Brasil contra Marrocos. E sábado, Bar Brasil from 9 p.m. E o Kit Me, baby, a partir das 21 horas. Amanhã eu estarei lá em Johanneshoven. A seleção canarinho estará estreando à meia-noite. Sim, a festa do Bar Brasil é Samba Party, baby. 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Com apoio cultural de Joca Neto.

e Johan Lefox von Friedrich, e apoio cultural sempre, sempre, Joca Neto. Em Made in Brasil, tomorrow, quinto mês, Bar Brasil, Arena Vega em Chutefem, Arena Vega 75, na estreia do Brasil, na Copa do Mundo do ano de 2026. Sim, que bonito é, com Valdir Calmão e sua orquestra. Hasta la vista, Seleção Canarinho, fui, Tigre.

Brilhante, Mon Cherry My Sweet Baby. Baby, estamos curtindo Jocaneta Twitter. Made in Brasil. 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Coelho, my brother, diretamente from Stockholm City, Tibelo, meu amor, Rogério Delaio, baby, be mine, dig it. Legal, my brother, é a sexta, sextou, esquentando os tamborins para a estreia da seleção canarinho, tomorrow, amanhã, from 9 p.m. E o Can't Miss Bar Brasil, Arena Wagen, Shoot Film e Joca Neto, Proud Brings Up Right Now, Ivo Meirelles e Funk na lata. A Taça do Mundo é Nossa foi um grande sucesso do B no Chile do ano de 1962. Foi digno.

Tabor, Ramon, Sherry, Macho e T-Baby, Baby, estão ligados, juntos e misturados. Com um delivery sonoro e futebolístico de suas jovens calientes, tarde de viernes, Fredo Friday, é a sexta, sextou.

0: com a sonoridade do World Cup 2026, baby. Estamos ligados com a taça do mundo, que também será, baby, será nossa. É Copa do Mundo 2026. Thiaguinho e Matu, nunca duvide, my brother. É Neymar na seleção. Hasta la vista, baby. Simbora, fui. Eu fui, mas voltei diretamente de New Jersey na Copa do Mundo de 2025, na Copa do Mundo de 2026. Joga Neto, Proud Brings Up Right Now, último The News, último CD dele, Low Borges, o grande Low Borges, diretamente do bairro bucólico de Santa Teresa.
1: Você pode até dizer
0: que convida Zé Cavaleiro, o grande Low Borges, que nos deixou no ano passado, do ano de 2025, mas a sua memória, a sua sonoridade, goes on.

céu de Giz, my brother. Rasta la vista, baby. Ritmos da tarde. Com baile da pesada. Grande Loborges com Zeca Baleiro. Céu de Giz, dig it, nice.

0: Piantchi, Moncherie, My Sweet Baby, Baby Blitz, Blitz Forever, Forever Blitz. Fá levando o meu brother Digger. E Sir Way for the Love and Beauty, só como seria para a cidade maravilhosa de São Sebastião do Rio de Janeiro, Copacabana, com Evandro Mesquita. Evandro Mesquita, William Billy Forgeri Juba. Nicole e Andrea Coutinho, choveu, será baby, porque isso é como seria. The Summer Lovely Days Are In There, dig it.
1: A gente se perdeu.
0: E no embalo anteriormente, faça o grande sucesso, novo sucesso, Céu de Giz de Lou Borges e Zé Cabaleiro. E também Pericles, Aprender a Voar, o grande Pericles, Aprender a Voar. E Joca Neto, Brings Up Right Now, diretamente de Belo, meu amor, The Lovely Hot Beautiful Swing and Beautiful Girls, Top Album Hits, Made in Brasil, Selma Carvalho, diga, fui. Mas voltei, é o baile perfumado, as belas entre as feras da MPB. Um é pouco, dois é bom, três é ótimo e quatro é demais, porque Joca Neto, Proud Brings Up Right Now, as belas entre as feras da MPB, diretamente de Belo, meu amor, que saudades, com ela, minha amiga Selma Carvalho, o seu novo álbum, Pura Razão do Sentido. Você e eu, fui. Grande abraço, minha amiga. Um beijo musical no coração. Ela, Selma Carvalho, seu novo álbum, Pura Razão do Sentido. Você e eu. A Cela Vista, baby, I got you. Fui. Simbora. Demais, hein? Um beijo no coração. Sabor nice. Arrepiante. Fui.

28 Years in the Air, 28 News no ar, com delivery sonoro e futebolístico de suas jovens calientes, tarde de viernes, sexta-feira. Shakira e Anitta, Neymar, tá na Copa, e também Marisa Senna, Anjo e Luísa Sonsa, Loura Gelada, my brother, fui! E fazerá um grande abraço à minha amiga Selma Carvalho. Love and mood, good vibes and the happiness, baby. Are in there, cause I gonna turn you on. Dig it. Cause made in Brasil. É doido demais. E tomorrow, you can't miss Arena Wagen com Johan Fox von Friedrich. Brasil against Morocco from my PN Arena Wagen, Johannes Hoven, apoio cultural ao ex Made in Brasil, a produção de Bar Brasil e Joca Neto, Proud Brings Up Right Now. Um grande sucesso de Nelson Gonçalves naquela mesa. Dizer the hottest beat in town. I got you, baby. Arrepiante. Love and mood, good vibe, the happiness. And the lovely summer days are in the air. Sem muito lero lero, sem muito gary gary, sem muito blá blá blá. Joca Neto brings up right now. Um é pouco, dois é bom e três é demais. Segura essa, coração. Vamos, seleção Canarinho. Hasta la vista, baby. Alive and kicking in the lovely hot rock away. Fui, sabor. Hasta la vista, baby. Simbora, dig, yes. Demais, arrepiante. Três minutinhos pra daqui a pouco. Nice, sabor. I got you, baby. Freak out, yes, dig it. Naquela mesa.

Amor, Monserri, mais Sweet Baby, Baby, a lambada de Joca Neto, em Made in Brasil. Esta música é dedicada a todos os amigos de Peru, de Lima, Dom Montono, professor Juan Carlos, Milan, Mama, Sandra, Betita, meu amor, Mirna, Miguelito, Vitor, com Dom Omar, onde está Michelita? Sabor, Ritmos da Tarde, my brother, um grande sucesso. É a lambada de Joca Neto com Dom Omar de Puerto Rico. Sabor, tabu, onde está Michelita, baby? Fui! Mas voltei num embalo de viernes, sexta, sextou anteriormente nesse bloco sonoro, pra dizer que não falei das flores, uma versão rock e também naquela mesma, brother. Fui, diga um grande abraço a vocês que estão curtindo Joca Neto. Story from the Love and Beauty Stockholm City to all over the world by Metal www.docmrs.sc. Dig it. Bicu, binai, sem bir, rapi, porque com Joca Neto, Touch a Heart, do Oiapoque Sui, e diretamente dos anos dourados, ano 1960, com a new bossa mais do que nova de Joca Neto e Made in Brasil. Three in a row, um é pouco, dois é bom e três é demais. Os cariocas, João Gilberto e Antônio Carlos Jobim, The Girl from Ipanema, a garota de Ipanema,

Saudades da cidade maravilhosa de São Sebastião do Rio de Janeiro. Hasta la vista, baby. Beijão, saudades, fui, digue demais, hein? Mais se fala, Tom Jobim.

0: Futebol Summer Tunis. Made in Brasil, certainly, certamente, baby, could be nice. And the rap, eu só quero ser feliz. E você, my brother, estamos ligados, juntos, misturados, com delivery sonoro do World Cup 2026. Amanhã tem Brasil e Marrocos. E Joca Neto, proud to be up right now, a Afro-Brasilidade, o Afro-Brazuca, Groovy Tunes, deles, Mestre Ambrosio, Spock e Chico César, e ele, Jorge Benjor, Fio Maravilha, Fui Dig Nice.
1: E novamente ele chegou.
0: Simbora, três minutinhos pra daqui a pouco, do Oiapoca ao Chuí, Dig Nice. É a sexta, sextou de Joca Neto. Em Made in Brasil, simbora demais, diga.

Mestre Ambrosio, my brother. Nos embalos do World Cup 2026, my brother. Nos embalos, estamos ligados, juntos e misturados com a taça do mundo é nossa no Campeonato Mundial de Futebol do ano de 2026, my brother. 1-1 com ele, Mestre Ambrosio, meu Afro Brazuca, só para barretes. Made in Brasil, e no embalo anterior. Spock, o Chico César, Túlio, Xambá, my brother, Dizzy Afro, Top of Hits, Made in Brasil. Vamos preservar as nossas matas, a nossa flora, a nossa história e a nossa biodiversidade, my brother. Sim, saúde, cultura, segurança, liberdade e educação. Acorda, Brasil. E estamos ligados, juntos e misturados com a liberdade de expressão.

atacante Samuel Rosa Henrique. Portugal é uma partida de futebol entre Mauro Kitmice, Brasil e Marrocos. From meia-noite, my brother. E no embalo, Gabriel de Cinco Pensador. Brazuca, my brother. Diga. E no embalo, Fanserol, Eduardo Filizora de Rato Russo, tempo perdido em Joca Neto, onde is love and beautiful. Sexta, sextou, touch your heart, baby. Brings up right now. The good time hits, made in Brazil, porque o passado é o presente, é o futuro. The past, babies, the present and the future. É o retro revival dele. Cazuza, o poeta está vivo. Edição especial, eu estive lá, um show gravado ao vivo no ano de 1987, Teatro Ipanema. Eu não faço mal nenhum e vocês, fui, Dig, saudades, tocando o seu coração. Dig, fala, Cazuza.

a poco, Swiss 28 years in there. 28 anos no ar, Riva do Solar, a sua praia, o seu coração. A você que hoje, nesse verão do Stockholm City, está no seu quarto, na solidão do seu coração, ou na praia ou no metrô, mas certamente curtindo o Joca Neto, with the Made in Brasil, porque the past, baby, is the present and the future. O passado é o presente ou o futuro. Com ele, você já conheceu, já beijou, já esteve com a menina Veneno. Eu sim, mas o Ridge esteve com a menina Veneno. E nenhum de nós, astronauta de mármore, my brother. É o retro revival para gatos de meia-idade, gatas, gatinhas, aviões, panteras, cocotinhas de todas as idades e veteranos plus. Eu não, fala Sérgio Caneto. Vocês dig nice, love and both of the happiness, are in there, and this is made in Brazil, and that's the way, like it, baby, I love to love, cause eu vou bater pra tu bater pra galera, my brother is smashing, cause I'm gonna turn you on and freak out, baby, cause you enjoy our super crazy Friday, summertime, futebolística, music, block party weekend, baby, and tomorrow, can't miss, Arena Wagen, Chute Fama, Arena Wagen 75, Bar Brasil Goals, Party, Futebol Party, Apoio Cultural, Always, Made in Brasil com Joca Neto e com DJ Johan Lefogton, Frederich, baby. Yes, baby, love and good vibes, summertime, Arinder, com baile da pesada, ritmos de verão, invadindo o solar, a sua praia, o seu coração, Canu Bro, baby, de mix é bom, Golet Pro Music, baby. Com Marina Lima, my brother, você está, eu não, com a bundinha de fora, blá, fala sério, Joca Neto, dig, Marina Lima, está chegando o verão, aqui na Suécia, my brother, in that's where I like it, mon chéri, my sweet baby, baby, dig it. And this is Made in Brasil, com um mergulho sonoro nos embalos calientes, diretamente dos anos de abertura, os anos 80, do Circo Voador, da praia de Ipanema, do Arpoador, aos anos lulistas, fala sério, Joca Neto Cos, we are forever young, baby, dig it. E vivendo na doce vida e na vida louca, my brother, cause I'm gonna turn you on. E se beber, não dirija. E se dirigir, não beba. Mas faça amor à vontade, baby. Mas com camisinha. E pense que a justiça, a honra, o amor estão sempre em primeiro lugar. My brother, love amor de vida, de repente, and there. Beijão, Betty. Hey, mamarada, tá com a cagada, hein? 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Aí, meu metro de day, Joaquim Joca Neto, que sou eu. Yes. Cause love, amor, good vibes, the summertime and the happiness are in the air. E se beber, não dirige, se dirige, não beba. E all you need is love, baby. 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A vida é bela. 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Jesus first and best independent radio station em Made in Brasil, nesse ano da Copa do Mundo de 2026. Estamos celebrando 29 aninhos no ar, somente dedicado a vocês. A vocês, o melhor da música popular, popular, popular brasileira, com Joca Neto. O culto sonoro de seus jovens frenéticos calientes, tarde, inverno, sexta, sextou, sextas-feiras, desde 1997, é o mais longevo radio show
na Escandinávia, na Suécia e da Europa, somente dedicado ao melhor da música popular, popular brasileira. Isso é verdade, um direito de dirigir, não beba, mas passa a morar na Vontê, bebê. Mas com camisinha, sabor, obrigado. Life is beautiful, a vida é bela. Fui, diga.

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E se beber um direito de dizer não beba. E para terminar, Dulce Cantão, a sala Bissa Baby, a vida é bela. Beijão, obrigado. Nice, Diggers. Wow, Love of Good Vibe, the happiness. Are in there, the summertime, baby. Are in there, fui eu, não você. Aí é meu medley of the day, Joaquim Joca Neto. É o conjunto sonoro de suas jovens, calientes e sinceras tardes, viernes, Fredo, Friday, Fredo, viernes, Fredo, Friday, Friday, sexta-feira, sextou. Diggy, obrigado, Redo. Life is beautiful, baby, cause we are forever young. Obrigado, Redo, Taxamaker, obrigado, beijão, Taxamaker. Life is beautiful, a vida é bela. Fui, tchau.